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1: Muito bom dia a todos, espero que tenham dormido bem e o seu acordar ainda seja melhor. Fiquem bem na

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Carlos, muito bom dia, bem-vindos a mais uma emissão de Domingo da Alegria, 27 de setembro de 2026, que está a 206 pelo CQFM e radioactivo.lu. Seja, fique bem, é um prazer voltar à sua companhia nas manhãs de domingo, no Domingos da Alegria, que acontece todas as manhãs, sempre ao domingo. Espero que esteja tudo bem consigo e com os seus. Eu só digo que esperei que consigo aqui até ao meio.

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2: Vamos agora a 25 minutos das 9. Vamos poder a Liliana Oliveira, viva o Minho, para nos falar do tempo para hoje, 27 de setembro.

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1: Ora, cá estamos então para falar da previsão do estado, da previsão do estado para hoje, dia 27 de setembro. Dia Mundial do Turismo e tem dia também Dia Mundial dos Rios. Para hoje a previsão aponta para céu limpo, embora apareçam algumas nuvens por aqui ou por ali. O vento a soprar fraco, variável, a partir de sudoeste. Hoje o dia promete bem quentinho, 27 graus de temperatura prevista para hoje, pois para já estão 12. E por Sternac. Hora 16, a temperatura prevista para a próxima noite. O sol se acordou às 7h29 e vai dormir às 19h22, praticamente 10 horas de sol. Já está a ficar preguiçoso. Vamos para anunciar para hoje também com o Polícia Grão do Cali. Eles também estar em Overcore na ruta de Belgô. Também em Bettendorf na ruta de Niquis. Valfardeja Nacional Certos.

0: para aqueles que estão doentes em casa na clínica Valsa de Rápida Recuperação. Para si que está na estrada, boa viagem e muita precaução. Cautela em caldo de galinha, nunca fizeram mal. Dizem os provérbios populares. Estamos em português de segunda a sexta-feira na sua rádio das 6 às 8 da manhã. Aos sábados e domingos em português até às 6 até às 13. Tenha um ótimo domingo. Agora eu emprego qualquer coisa para você se animar. Para ir ao bairro. Ai, é.
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Virgílio Faleiro. Na reta final, chegamos a esta primeira hora com o Miguelito da Concertina, Miramalhão e Tradição.

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0: Olá, todos, muito bom dia. Só agora chegamos ao 106.5 FM. Me deixe estar por aí, está em boa companhia. Eu gosto de assistir desse lado. Para hoje, a previsão aponta para céu limpo, embora com algumas nuvens que apareçam por aqui e por ali. O vento vai ser fraco, variável, a partir do sudoeste. A temperatura prevista para hoje é de 27 graus. Atualmente estão 16. Aqui na cidade de Esternac. E 16 também a temperatura prevista para a próxima noite. Nada mal. Para estas manhãs de outono, as primeiras manhãs desta estação do ano. Para hoje, dia 27 de setembro, é dia mundial do turismo, também dia mundial dos rios. Radares anunciados e o Marcor na ruta de Belvaux, em Betendorf na ruta de Miguires e Valfardais na Nacional 7. Para se estar na estrada, boa viagem. Fale com a Dona Prudência, que ela vai ao seu lado e é muito boa conselheira. Para se está doente, em casa na clínica, volte-se de rápidas melhoras. Tudo, haja esperança e otimismo e tudo vai correr bem. Então vamos entrar na segunda hora de Domingo da Alegria. Antes quero lembrar também que está a decorrer aí com os Dorf, a festa da aldeia. O afeto do Village, nacionalidades portuguesas, churrasco, bifanas, etc, etc. Por isso, passo por lá.

0: Ég gaf að lága rautin Það festar alveg hér Ægurlarf Nós vamos então para a senhora com o italiano entre as 10 e as 11 com o apoio patrocínio do bistrô de Marco Bush em Berdorf. 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

0: Linda, que seja agora. 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

Morreu este país, César Fernandes. 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

Vamos com mais de 10 minutos para as 11. Apoio para descer o Mr. Marte, mas é verdade. Mas vamos por aqui ao som do tambor com Lorenzo. Bom dia, bom domingo. Seja tudo bem consigo. Vamos prestar a sua companhia esta manhã de sol de outono. 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

0: sempre legal e este é só o mesmo da data final desta segunda hora. 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
1: Chegou o Zé do Cal e a voz de Xana.
0: Se calhar.
1: Grande banda dos anos 80.
0: Que a lua está longe.
1: Fechamos assim esta segunda hora.
0: Dança podemos sempre.
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1: Olá, então, bom dia. Previsão para hoje, céu limpo com algumas nuvens à mistura, mas nada de ameaça de chuva, não, senhor. Vento soprar fraco, variável. A temperatura máxima para hoje de 27 graus, talvez estamos com 18. 16 a temperatura prevista para a próxima noite. A semana que agora começa vai continuar com o tonal, sim senhor. Temperaturas agradáveis na casa dos 20, 24 graus. Máximas e as mínimas nos 12, 14. Algumas abelinas matinais e algumas nuvenzinhas vão aparecendo por aí, mas nada de previsões de chuva. Hoje, 27 de setembro, Dia Mundial do Turismo, Dia Mundial dos Rios. Hoje também eram as anunciadas em Valfardeja Nacional 7, em Obercorn, na Ruta de Belvoa. E em Bettendorf, na Ruta de Diquires. Assim que está vendo, em casa da Carica, vou de voltas de boas melhoras. E muito otimismo é o que é preciso. 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De segunda à sexta-feira, das 6 às 8. 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Para si que está na estrada, boa viagem, conduza com precaução. Levanta o pé e não pega no telefone, isso é essencial. Redutor de sabores. Ora, vamos dar o meio-dia com o Domingo da Alegria.
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rotte i portini. Dos minutos depois das 11, diz o Rui Alves que as mulheres são os amores. Se calhar tem razão.

0: A Joana e o Paulo da Cabida.
1: Minhas e até mesmo as galinhas fogem dele para todo lado.
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Yo llamado Kayaker Carbonara. Fica da Igreja de Maio, depois das 11, meia, tchá, tchá, tchá, saúde, bandalosa. Vamos a meia hora nesta missão do Domingo da Alegria de hoje, dia 27 de setembro.

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0: Bem, vou aproveitar estar a vossa companhia nesta manhã de domingo 27 de setembro.
1: Ainda te lembras, amor, como tudo começou?
0: Fiquem bem, boa semana, bom almoço, sejam felizes e façam outros felizes.

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